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3: A programação do nosso Vibe Mix com o melhor do pop já está de volta. Espero que você esteja gostando. Agora tem mais um bloco com muitos sucessos pra você curtir. Aumenta o som.
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1: 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Já já tem mais. Continue sintonizado.
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3: Hora certa.
4: 21:17.
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11: Voltei trazendo pra você a melhor programação de música pop internacional do seu rádio ao nosso Vibe Mix. E agora, aumenta o som que tem mais.
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1: Você ouviu mais um bloco de sucessos aqui na programação do nosso Vibe Mix. Que bom foi levar pra você mais este bloco. Daqui a pouco eu volto com mais. Continue sintonizado.
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1: Voltei trazendo mais músicas pra você aqui na nossa programação. Que bom é te fazer companhia levando o melhor do pop internacional. Aumenta o sonho e vem curtir. Vibe Mix continua.
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2: Vibe Mix toca pra você sempre o melhor do pop internacional. Já já eu volto com muito mais, não saia daí.
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7: Hora certa.
8: 21:47.
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2: A programação mais gostosa do seu rádio já está de volta. É o nosso Vibe Mix. E agora tem mais.

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1: Esta é a programação do Vibe Mix, tocando pra você o melhor do pop internacional. Em instantes tem muito mais pra você.
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1: A programação do nosso Vibe Mix de hoje já está de volta. Que alegria é levar pra você este programa. Aumenta o som e vem curtir. Vibe Mix continua.
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1: Você ouviu mais um programa Vibe Mix com a minha apresentação, locutora Patrícia Vieira. Amanhã eu volto com mais. Um beijo grande pra você e até lá.
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0: 22:18.
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2: Muito bem, senhoras e senhores, está entrando no ar mais um The Music Coffee Time. As grandes emoções do passado estão de volta, de presente, pra você. É que bom então, né? A partir de agora você ouve aí as grandes emoções dos anos 70, 80, 90, até 2000 também, se for bom, a gente traz de volta. A partir de agora, tem The Music Coffee Time.

0: Você está na melhor sintonia com o nosso The Music Coffee Time. A gente vai para um break e daqui a pouco tem mais. Não sai daí.
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3: Horas e 34 minutos.
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4: Eita, coisa boa, de volta com o nosso The Music Coffee Time. Então aumenta aí o volume, estamos chegando de volta com os grandes clássicos pra você.
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0: mentoria perfeita dos grandes sucessos do passado, aqui no The Mills Coffee Time. A gente volta já depois do intervalo.
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0: 22h49.
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1: Atenção, senhores passageiros, estamos de volta com The Music of Time.
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0: depois do intervalo.
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0: Ei, você aí, estamos de volta pra você ouvir o The Music Coffee Time. Aqui você aumenta o volume e a gente toca o melhores dos anos 70, 80, 90 aqui no The Music Coffee Time.
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0: Isso é The Mills Coffee Time. As grandes emoções da sua vida estão aqui. A gente volta já.
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0: 23:21.
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4: As grandes emoções do passado estão de volta aqui no The Music Coffee Time. Aumente o volume.
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0: Grandes emoções da sua vida estão aqui. A gente volta já.
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0: As grandes emoções do passado estão de volta aqui no The Music Coffee Time. Aumente o volume.
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0: com essas aí pra finalizar a edição de hoje aqui do nosso The Music Coffee Time. Obrigado pela tua sintonia, pela tua audiência. A gente se encontra na próxima edição com mais The Music Coffee Time. Se liga aqui na nossa rádio, que a gente sempre tem uma programação especial pra você. Se cuida e até a próxima edição.
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0: 23:48.
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1: Hora certa. 0:59.
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0: hora e 31 minutos.
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0: 10:37.
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0: 10:10.
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0: 8:04.
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0: 4:57.
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2: Hora certa. 5 horas em ponto.
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1: Tem alguém que terminou um relacionamento recentemente aí? Então vocês fazem o seguinte, por favor, passa o celular pro seu amigo, não deixe. Fala pra ele, ó, não permito que eu liga pra essa pessoa após ouvir essa música de Henrique e Juliano.

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2: Hora certa.
3: 5 horas e 29 minutos.

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3: Hora certa.
4: 5:55.
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0: 10:24.
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0: De semana, estamos chegando com o show. Coisa boa ter você com a gente em pleno finalzão de semana. Ei, Laia, esse aqui é o Show Sertanejo. Que tá começando agora e traz pra você 2 horas com muita música sertaneja. Ela vai dar um show por aqui. A gente vai tocar pra você hoje de Mano Walter a Milionário e José Rico, de Lil e Léo a Mato Grosso e Matias e Fred e Gustavo também, de Bruninho e Davi a Léo, Rafael e Sérgio Reis também, claro, Bruno e Marrone, César e Paulinho. Ah, vamos tocar o Ataíde com o Alexandre. Até o Luan Santana tá no meio aqui, ó. Lourenço e Lorival ainda no programa de hoje. São sucessos do momento, mas sem esquecer, sem deixar para trás as clássicas do passado. Essas a gente ouve, a gente toca com o maior prazer do mundo. Eu sou o Fabiano e é um prazer estar de volta com você para mais um Show Sertanejo. Tô aqui para tocar sertanejo do jeito que você gosta. Yasmin Santos, cuidado que eu te supero, pra gente começar o nosso show de final de semana.
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Milionário e José Rico, Tribunal do Amor. Essa foi sua primeira parte do show sertanejo desse nosso final de semana. Mano Walter, não deixo não. Zezé de Camargo e Luciano, você vai ver. A Yasmin Santos abriu o show aqui no nosso final de semana. Com cuidado que eu te supero, hein? Mas tem que superar pra bem, pra mal não pode não. Superar o quê? Bebendo mais? Pode não. Ai, ai, é vergonha. Muito obrigado a você que tá por aqui, ó. É final de semana, mas você pode participar também, claro. A gente libera o nosso WhatsApp pra você mandar o seu recado aqui pra gente. Vai lá, pode participar. 999-520702. Esse é o nosso WhatsApp pra você participar com a gente por aqui, tá bom? 999-520702. O DDD é o 35. Esquece dele não, pra mensagem chegar aqui. Pode participar. 35-999-520702. 0702

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0: O Jorge com o Matheus, eles vão continuar agora o nosso show neste final de semana.
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0: Pra sempre com você!
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0: sertanejo de fim de semana. Ainda Mato Grosso e Matias, Pele de Maçã, Fred e Gustavo, acorde aí, acorde a ventania aí, que é isso? Lil e Léo, meu reino encantado, é clássica do Lil e Léo, hein? A primeira foi o Jorge com o Matheus, pra sempre com você, pra sempre com você, onde?
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0: Aqui no Show Sertanejo, claro que sim! Obrigado você que mandou a sua mensagem pra gente, você que já participou por aqui, valeu mesmo, quero mandar um abraço pra você, hein? Então fala comigo aqui no show! Ô Luciano, um abraço pra você em Penápolis, São Paulo, valeu pela mensagem. Regina Lopes está falando com a gente em Ponto Novo, na Bahia, ó Bahia. Valeu Regina, grande abraço pra você, obrigado pela companhia mesmo aí. Quem mais? O William Dias, tá em Mogi Mirim, William, valeu pela mensagem. Alô Gilberto Santos, um abraço pra você Gilberto, tá em Álvares Machado, em São Paulo também. Muito obrigado ao Edson Silva. O Edson, aquele abraço pra você em Brasópolis, no sul de Minas. Ô Christian, aquele abraço pra você, meu amigo. Tá em Venturosa, no Pernambuco. Ó, Pernambuco, né?

feitas. Muito obrigado pelas mensagens. Você pode participar à vontade. É sempre um prazer atender você por aqui. Às vezes na correria a gente deixa a mensagem pro próximo dia, no caso, mas a gente volta, a gente não esquece não. Que é isso? Quero mandar um abraço todo especial agora pra Cristina do Sítio Bueno, Maria da Fé. Ô, Cristina, alô, Sítio Bueno. Abraço pra vocês aí, hein? O Thiago, o Túlio, os filhos, a Cristina, hein? Cristina, muito

lá da Mantiqueira, lugar maravilhoso. Vou fazer um intervalo pequenininho, os intervalos, os shows são pequenos, mas o final de semana é melhor ainda. Daqui a pouquinho tem franguinho na panela, final de semana tem que ter franguinho na panela. Daqui a pouquinho tem Boiadeira Errante, o Sérgio Reis, e vamos tocar pra você também o Bruninho com o Davi. E essa boca!

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1: Hora certa. 6:59.
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7: Show sertanejo. Vamos continuar com Bruninho e Davi.

0: Mais um grande clássico da música sertaneja aqui no show. Sérgio Reis, o Serjão, com Boiadeiro Errante. Ainda Léo e Rafael Agro é top. Guilherme Santiago, franguinho na panela. Eu, Bruninho, com o Davi e essa boca aí. Cuidado com essa boca aí. Muito cuidado com essa boca. Que é isso? Vai colocar a boca em qualquer lugar, não. Pode não. Obrigado a você que tá com a gente. Vou fazer um intervalo, mas antes eu quero parabenizar você que faz aniversário nesse final de semana. Parabéns pra você. Eu e todos nós aqui da rádio desejamos muita paz, muitas alegrias, muito amor, muita luz nos seus caminhos e, claro, muita saúde em primeiro lugar pra você. Parabéns, tudo de melhor na sua vida aí. Quando você acorda de manhã, pense no fantástico privilégio que é estar vivo, respirar, pensar, desfrutar, amar, viver. A gente já volta com o show.
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0: E finalzão de semana, coisa boa ter você aqui no show que tá de volta.

0: César e Paulinho, Boboca e Bobão. É bobão, mas é feliz, isso que é importante, né? Que é isso? Ainda Gustavo Lima, Tudo Que Eu Queria. Bruno e Marrone, Te Amar Foi Ilusão. Jadson e Jadson, Se Toca Essa Moda. Obrigado você, um excelente final de semana. Quer participar com a gente? Fácil demais. Nossa, muito fácil participar por aqui. 35999520702. Esse é nosso WhatsApp, mas dá pra falar devagar aí? Que é isso, viu? Fala o WhatsApp devagar aí, rapaz. 35999520702. Acho que tá melhor. Tá melhor ou não tá?
1: É, não.
0: Aí tem que falar mais devagar ainda, te falar aí. 35, então. Beleza? Ó, tá agendando aí, ó. 35999520702. Agora eu acho que foi, né?
1: Sério?
0: Eu acho que tá. Agora tá legal, não tá?
2: Ah, o cara tá podendo, hein?
0: Que é isso, te falar, viu? Esse DJ tá cada dia pior. Chega final de semana e fica mais maluco ainda. Vou fazer um intervalo pra ele se recompor aqui. E a gente volta pra você com o Juan Marcos.

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0: 7:30.
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9: O show continua aqui no nosso final de semana. Tem Rua Marcos e Vinícius e o Hit do

Juca Colorense Lorival. É talaiá, hein? É de dar água na boca. Que maravilha, viu? Que beleza. Ainda Luan Santana, Você Não Sabe O Que É O Amor. A Thaíde Alexandre, Laço Aberto. Música bonita também. Rua Marcos e Vinícius, e o hit do ano foi a primeira da sequência. Eu quero mandar um alô pra você agora. É, pra você que tá participando por aqui. Muito obrigado ao Ricardo Vera Cruz. É, Ricardo. Nome, sobrenome bonito, hein? Ricardo Vera Cruz, rapaz. Cara, é de Vale do Paraíso, em Rondônia. Valeu, Ricardo, um abraço pra você aí. O Vitor Castanhari tá participando com a gente também, em União Paulista, São Paulo. Valeu, Vitor, um abraço. Matheus Silva, tá em Mogi Guaçu. Matheus, aquele abraço pra você, valeu pela companhia também aí. Alô, Davi, um abraço pra você em Santa Branca, São Paulo, muito obrigado. E Eduardo Henrique tá participando com a gente de Poços de Caldas. Ô, Luísa, um abraço pra você, Luísa, tá em Piuma, Espírito Santo. Alô, Piuma, alô, Espírito Santo, alô, estado maravilhoso com o Espírito Santo, hein? Que é isso? Cada lugar maravilhoso. Ah, quem mais? Ah, Jéssica, ô, Jéssica, um abração pra você, tá em Ouro Verde, em Santa Catarina. Valeu, Jéssica, grande abraço aí, obrigado pela mensagem. Ô, Bruna, um grande abraço pra você, Bruna, muito obrigado pela sua mensagem, tá em Foz do Jordão, no Paraná. Ei, meu Paraná, que maravilha. É o Brasil ligado aqui no Show Sertanejo, pelo rádio, pela internet, onde você estiver. Muito obrigado, você que está participando, manda sempre a sua mensagem para cá. Se já mandou, pode mandar de novo. Sempre fala o seu nome e também a sua cidade, se possível o estado também, para a gente mandar aquele abraço diretamente para você. Já já a gente volta com a última parte de hoje, mas a última parte é grande, tem um monte de música por aqui. E dentre essas músicas que a gente separou para fazer assim o fechamento desse nosso final de semana, a gente vai tocar para você o Chico Rei.

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1: Alô, você que é de final de semana. Esse aqui é o Show Sertanejo.
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1: Vamos continuar com o Murilo Ram, Frieza.
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1: Frieza, nada.

Chitãozinho e Chororó, Majestade o Sabiá, que a gente fecha o nosso show de final de semana, que teve nesta última parte, Chico Rei e Paraná, Você Não Sabe Amar, Chico Rei e Paraná com Rio Negro e Solimões, né? Maiara e Maraíza, Você Faz Falta Que Ama, quando você não tá aqui no show, faz uma falta danada. César Menotti, Fabiano, As Andorinhas e Sincero Amor também, e o Murilo Rupp com Frieza, Hora de ir embora. Obrigado você que participou, você que não participou, você que fez companhia pra gente, muito obrigado. Um final de semana abençoado pra você, que a gente possa refletir sobre a vida e ajustar tudo aquilo que queremos de diferente pra começar bem mais uma semana. Um grande

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2: Hora certa.
3: 8:05.
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1: Olá, olá, eu sou Luciana Barbosa, começa agora o nosso Vibe Show, sejam bem-vindos! E a gente começa com a programação do Célio de Castro, a plástica do Célio de Castro que faz tudo ficar melhor. Vem por aqui, Aiden Forte e Camila Cabello.

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0: onde quer que eu vá. Tô indo buscar bônus musical. Rapidinho, já volto.
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0: 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Vamos com Sabrina Kerper.

0: Twins, The Door, Skank, Sutilmente e Sabrina Carpenter com Expresso.
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0: 8:28.
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7: Oh, ele, Lady Gaga e Bruno Mars.

PM Olhar 43, Rosé e Bruno Mars. Gente, Bruno Mars no mesmo bloco duas vezes, mas fazer o quê, né? Apta, ou APT. Raul Seixas, Maluco Beleza. E Lady Gaga, Bruno Mars, Die With a Smile. Fazer o quê se o homem é um sucesso? Pode vir, Bruninho, a gente adora.

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1: Vamos com Isa.
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0: o bônus musical por aqui, Dua Lipa, Levitating.
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0: 7:57.
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4: Vibe Oasis Show. Por aqui.

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0: musical Fatale, Até o Amanhecer.
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0: Vamos com Lenny Kravitz.

0: horas e 28 minutos.
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5: Vamos com Alex Rowering.

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0: Julia B, se essa vida fosse um filme. Song com Undressed. Gabriel Pensador, Renato Russo, Palavras Repetidas. E Alex Warren com uma das minhas preferidas do momento. Sempre tem a preferida do momento, né? Ordinary.
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0: Aguardaram.

0: Bônus Musical por aqui, Samuel Rosa, Rio Dentro do Mar. Ah, oh, coisa boa. Tô indo buscar mais um bloco e já volto.
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0: 12:57.
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0: Eita, tem mais, viu? Pode esperar.
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0: Quem esperou aí, gente? Solteira não tô não, tá? Mas o Robin Schulz, será que tá?

0: Sucaí.
1: Horas e 20 minutos.
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0: Eita, programa bom, gente. Cada bloco melhor que o outro. Quer apostar no próximo? Tá, então tô apostando que vai ser ainda melhor ainda. Já vou buscar.
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0: Gente, essa música é antiga, mas eu gosto, hein? Snow Patrol.

0: Plain Crazy, Thiaguinho, Falta Você e Snow Patrol com Open Your Eyes. Tô indo embora, beijo grande pra você, fica bem e a gente se encontra por aqui.
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Então tá.

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1: Horas em ponto.
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2: Olá, como é que tá você? Teve um dia complicado, um dia difícil, uma semana de muito trabalho? Olha, o que eu posso fazer para melhorar isso aí é garantir que nós temos a melhor programação musical. É isso mesmo, as melhores músicas começam a partir de agora, rodando aqui no nosso Super Hits. Eu vou até o final e eu quero que você vá comigo, hein?

0: pessoal, vou dar uma paradinha na programação, vamos ouvir as mensagens dos nossos parceiros, mas é super rápido e eu já volto com muito mais música. Já já estamos de volta, não saia daí.
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0: 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Deu tempo de tomar aquela aguinha. Muito bem, já estamos de volta com a nossa programação e eu sei que você vai adorar mais essa parte, com grandes sucessos aqui na sua.

0: Boa noite, Ribeirão Preto!
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2: Tá na hora do intervalo, mas é sempre muito rápido. É o tempo de você tomar uma aguinha, um cafezinho, e a gente já volta com muito mais música e na melhor programação, é claro, né? Não saia daí, eu já volto.
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0: 14h28.
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4: Deu tempo de tomar aquela aguinha. Muito bem, já estamos de volta com a nossa programação e eu sei que você vai adorar mais essa parte com grandes sucessos aqui na sua rádio.

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0: Aqui os intervalos são sempre muito rápidos, então não saia daí, é rapidinho e a gente volta com muito mais música. Até já! 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
0: 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Legal, tivemos as mensagens dos nossos parceiros de programação e já estamos de volta com muito mais música.

0: Tá na hora do intervalo, mas é sempre muito rápido. É o tempo de você tomar uma aguinha, um cafezinho, e a gente já volta com muito mais música e na melhor programação, é claro, né? Não saia daí, eu já volto.
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4: Hora certa.
5: 12 horas e 53 minutos.
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0: Legal, tivemos as mensagens dos nossos parceiros de programação e já estamos de volta com muito mais música.
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8: Os apaixonados assim, ó.

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2: Nossa galera, e benza Deus, tá?

0: Faz barulho aí, vem a Deus!
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0: Pessoal, vou dar uma paradinha na programação, vamos ouvir as mensagens dos nossos parceiros, mas é super rápido e eu já volto com muito mais música. Já já estamos de volta, não saia daí.
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0: Oi, eu falei que era rapidinho, já estamos de volta e agora tem mais sucesso na melhor programação do seu rádio. Escuta essa aí.

0: Tem que estar respeitando, meu amor.
1: Pessoal, vou dar uma paradinha na programação, vamos ouvir as mensagens dos nossos parceiros, mas é super rápido e eu já volto com muito mais música. Já já estamos de volta, não saia daí. 104,9.
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0: 12:21.
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4: Muito bem, já estamos de volta aqui na sua rádio com a melhor programação. Foi um intervalo super rápido e já trazemos mais sucessos para você.

0: pessoal, vou dar uma paradinha na programação, vamos ouvir as mensagens dos nossos parceiros, mas é super rápido e eu já volto com muito mais música. Já já estamos de volta, não saia daí.
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0: Legal, tivemos as mensagens dos nossos parceiros de programação e já estamos de volta com muito mais música.

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sabe que vai acabar, mas quando chega a hora não é legal, né? É hora de ir embora. Mas a certeza que eu tenho é que eu fiquei feliz demais com o seu carinho, com a sua audiência, a sua participação. Muito obrigado, valeu demais e até a próxima. Estaremos juntos de novo.

0: na música tocou por aqui. Que semana maravilhosa que passamos juntos. E eu só tenho que agradecer a você que chegou aqui curtindo, trazendo audiência, trazendo carinho. Eu agradeço demais por você estar sempre aqui sintonizado. E é isso, gente. Tenha um ótimo final de semana e segunda-feira tem muito mais pra gente curtir. Eu te espero até lá. Beijos da Thay. Bye, bye.
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0: 11:02.
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0: e pra você, curtindo a Onda Sapucaí. Daqui a pouquinho, estaremos de volta com uma sequência de super sucessos.
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3: Horas e 31 minutos.
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0: 85. 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

0: Você curtindo a Onda Sapucaí?
1: Continue com a gente, já já estaremos de volta. 104.

0: 14 horas em ponto.
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0: E pra você, curtindo a Onda Sapucaí. Vamos para um rápido intervalo.
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0: 8:32.
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0: você curtindo a Onda Sapucaí. Vamos para um rápido break. Já já a música está de volta.
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4: Hora certa.
5: 16 horas em ponto.
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0: pra você, curtindo a Onda Sapucaí. Segura a onda, já já estaremos de volta. 104 é o máximo. O máximo em rádio.
1: Hora certa. 16:24.
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1: Daqui a pouquinho, estaremos de volta com uma sequência de super sucessos.
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4: Hora certa. 17 horas em ponto.
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1: 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Hora certa. 17 horas e 29 minutos.
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1: Hora certa.
2: 18 horas e 2 minutos.
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de verdade pra você, muita música de qualidade, tá bom? Compartilha aí no Instagram, Facebook, WhatsApp, onde você quiser, né? LinkedIn, todas as redes sociais estão liberadas pra você compartilhar o nosso Zona Livre, tá bom? Aí é claro, né? Aumenta o volume no máximo, porque a primeira sequência promete. Vamos de música!

0: Opa, já já tem muito mais Zona Livre pra você.
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0: 18:33.
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11: 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Aumenta o volume. Estamos de volta.

0: Pop Rock é Zona Livre. A gente volta já com muito mais pra você.
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0: Olha o Zona Livre de volta. Aumenta o volume. Vem comigo.

0: 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Já já tem mais, não sai daí. 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

0: 19:03.
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6: Estamos de volta com mais Zona Livre pra você, o melhor do pop rock.

0: já já tem mais Zona Livre pra você. É rapidinho, eu tô de volta, hein? Não sai daí.
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0: Olha o Zona Livre de volta. Aumenta o volume.

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0: 19:33.
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1: Tudo bem com você? No ar mais um Vibe Mix. Espero que você esteja bem, preparado, preparada para curtir a melhor programação do seu rádio. É claro, é mais um dia pra gente curtir uma programação musical feita com muito carinho para você. Então aumente o volume. Vibe Mix está no ar.
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1: Você está curtindo o nosso Vibe Mix. Já já eu volto trazendo para você muito mais sucessos. Não saia daí.
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0: 19:50.
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7: A programação do nosso Vibe Mix com o melhor do pop já está de volta. Espero que você esteja gostando. Agora tem mais um bloco com muitos sucessos pra você curtir. Aumenta o som.
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2: Tocando pra você só as melhores. Você está curtindo Vibe Mix. Já já tem mais. Continue sintonizado.
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2: Voltei trazendo pra você a melhor programação de música pop internacional do seu rádio ao nosso Vibe Mix. E agora, aumenta o som que tem mais.
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1: Você ouviu mais um bloco de sucessos aqui na programação do nosso Vibe Mix. Que bom foi levar pra você mais este bloco. Daqui a pouco eu volto com mais. Continue sintonizado.
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0: 20h19.
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10: Voltei trazendo mais músicas pra você aqui na nossa programação. Que bom é te fazer companhia levando o melhor do pop internacional. Aumenta o som e vem curtir. Vibe Mix continua.
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2: Vibe Mix toca pra você sempre o melhor do pop internacional. Já já eu volto com muito mais, não saia daí.
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2: A programação mais gostosa do seu rádio já está de volta. É o nosso Vibe Mix. E agora tem mais.
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1: Esta é a programação do Vibe Mix, tocando pra você o melhor do pop internacional. Em instantes tem muito mais pra você.
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4: Horas e 47 minutos.
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0: A programação do nosso Vibe Mix de hoje já está de volta. Que alegria é levar pra você esse programa. Aumenta o som e vem curtir. Vibe Mix continua.
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